sei que o Senhor não negará bem algum aos que andam corretamente. Eu te busco, Senhor, eu te busco com todo o meu coração, com todo o meu coração.

Isso que nós estamos vivendo hoje é a concretização de um desses sonhos. E muito, muito mais. Eu sei que o Senhor tem e vem. Porque os sonhos e os planos de Deus, eles jamais se frustrarão. Você também, meu querido. Feche os seus olhos quando o mar estiver agitado. Quando tudo parecer contrário. Feche os olhos. Contemple uma só coisa.

Aplaudam mais forte, porque ele é digno. Só ele é fiel. Ele cumpre todas as suas promessas. E ele prometeu que um dia...

0: Aleluia.
1: Tu és poderoso, Senhor, para nos guiar os teus caminhos até o fim.
0: Porque não há lugar melhor, Senhor, que a tua presença. E também não há nada nesse mundo, Senhor, que se compare a ti. Um só segundo sem a tua presença nos dá

sempre o caminho.

O castigo que nos traz a paz estava sobre ele, e pelas suas pisaduras fomos sarados. 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

enquanto os instrumentos tocam, você vai sentir aí onde você está a cura do Senhor. Deixe as águas do Senhor passarem em sua vida. Faça agora, Senhor, como o Senhor ungiu cada instrumento. Há tanto tempo temos clamado.

Oh, aleluia. Tu és o Deus que jamais falhou. Tu és o Deus que não pode mentir. Tu cumpriste as tuas promessas na vida de Abraão, de Isaac, de Jacó. E eu sei que o Senhor cumprirá também as tuas promessas na minha vida. Eu sei que os teus olhos estão em mim, Senhor. Oh, aleluia.

Podem passar os dias, podem passar os anos. Confia, meu amado. Ele trabalha para aqueles que nele esperam. Todas as palavras que Deus disse se cumpriram. E assim será na tua vida, meu querido. Mas quem sabe você não está vendo. Na verdade, você não precisa ver. O que você precisa é crer, porque Ele fará. Toda promessa passa pelo teste do tempo. Ele está provando o teu coração. Ele está forjando o teu caráter. Para que você

Aleluya. Eu quero dedicar essa próxima música, essa adoração ao Senhor, a duas pessoas que foram inspiração para que ela brotasse no meu coração. Uma delas é Ana Paula, minha irmã, que clamou pelo milagre da vida dela. E o Isaac chegou. E a outra pessoa que está aqui essa noite, que Deus resgatou da morte, é o meu pai, Pastor Márcio Valadão. Cadê o papai? Pai,

coisa melhor do que louvar na beira de uma praia maravilhosa como essa?

Oh, aleluia. Tu és o Deus que jamais falhou. Tu és o Deus que não pode mentir. Tu cumpriste as tuas promessas na vida de Abraão, de Isaac, de Jacó. E eu sei que o Senhor cumprirá também as tuas promessas na minha vida. Eu sei que os teus olhos estão em mim, Senhor.

Podem passar os dias, podem passar os anos. Confia, meu amado. Ele trabalha para aqueles que nele esperam. Todas as palavras que Deus disse se cumpriram. E assim será na tua vida, meu querido. Mas quem sabe você não está vendo. Na verdade, você não precisa ver. O que você precisa é crer, porque Ele fará. Toda promessa passa pelo teste do tempo. Ele está provando o teu coração. Ele está forjando o teu caráter para que você

Olha para mim, Deus. Eu preciso do teu olhar, Senhor.

posso deixar que o Senhor passe sem que o Senhor me perceba, Deus. Como aquela mulher do fluxo de sangue que ousou tocar em tuas vestes. Como Zaqueu que ousou subir numa árvore para te ver. Ah, Senhor, nessa hora eu quero.

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Programa O Semeador para você, aqui pela Rádio Rumo ao Sertão, na cidade de Mossoró, o país de Mossoró, quando a luz da aurora já está brilhando e, como diz Provérbios capítulo 4 e verso 18, a luz da aurora vai brilhando, brilhando, brilhando até brilho perfeito ao meio-dia. 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Programa O Semeador começa com o Desperta Brasil.

vazio para você despertar, para orar, para você evangelizar, vigiar, estudar a Bíblia, trabalhar e esperar a volta de Jesus. Maranata, Maranata, ora vem, Senhor Jesus. Programa O Semeador, começando com o Desperta Brasil, depois a parte musical, depois vem aí as músicas regionais para você, a banda Sal da Terra de Garanhuns. E hoje, sexta-feira, né, Coração Nordestino. Também o Eliseu Eduardo, lá de Palmas, Tocantins, o Cantador de Deus. Hoje ele canta a pequena Juriti. Aí vem também conosco a Hora, os Cabras de Cristo cantando Jesus é Maior. Depois a Hora do Louvor com o Sanfoneiro de Cristo de Jesus, lá em Garanhuns, no estado de Pernambuco. E você vai ter aqui também no nosso programa mensagem do Reverendo Arivaldo Dias Casimiro, pastor da Igreja Presbiteriana de Pinheiros, em São Paulo. Depois você vai ouvir aí as músicas gospel, pastor João Fernandes, Luiz de Carvalho. Aí você vai ter aqui a participação dos irmãos, trazendo o Bom Dia, presbítero Pita do Rio de Janeiro, presbítero Salles do Rio Grande do Norte, aqui em Mossoró, o pastor Emanuel Bosch, da cidade de Alagoas. Também vamos ter aqui no nosso programa para você, aqui pela Rádio Rumo ao Sertão, na cidade de Mossoró, a devocional Pastoreando no Deserto, com o pastor Marcos Nais. Teremos também aqui a meditação do pastor Samuel Pinheiro e a reflexão do pastor Elomar Pereira, da Igreja Assembleia de Deus de Mossoró. Aí vem para você as notícias do jornal Avanço Missionário, para você ficar por dentro de tudo que acontece no mundo gospel. E ainda no final vamos formar a rede de oração e intercessão internacional, a Oração da Fé. E vamos agora, começando com música, e vamos oferecer esses louvores agora a vocês todos que estão ligados conosco, né? Vamos oferecer aí para os nossos irmãos ligados conosco cedinho, né? Aqui pela Rádio Rumo ao Sertão, né? Vamos ouvir aí o pastor Djalma Bezerra aí na escuta do programa, aqui conosco, né? A irmã Ingrid Lopes Noima, lá de Recife, Pernambuco. Conosco o Valmir Silva, presbítero aí na cidade de, no estado de São Paulo, né? Sempre acompanhando nossa programação aqui para você pela Rádio Rumo ao Sertão. Vamos aí com você ligado conosco na nossa programação, né? A Regina Célia Afonso, lá de Pereiro, no Ceará, na escuta do nosso programa aqui pela Rádio Rumo ao Sertão. E vamos aí, começando a nossa programação com música, o Desperta Brasil, para você despertar, para orar, evangelizar, vigiar, estudar a Bíblia, trabalhar e esperar a volta de Jesus. Maranata, Maranata, ora vem, Senhor Jesus. Também manda aí para o Adiel de Araújo Fontes, aí em José da Penha, né? Antônio Andrade, pastor aí em Recife, Pernambuco. A Dorina Neres também conosco aqui na nossa programação para você nesta manhã. Vamos lá com música. Vamos aí, chegando aí o Desperta Brasil. E você vai ouvir agora aqui pela Rádio Rumo ao Sertão.
Então...

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O senador chegando à hora certa. Vamos aí, são 6 horas e 20 minutos. Vamos repetir a hora, 6 horas e 20 minutos aqui na Rádio Rumo ao Sertão, na cidade de Mossoró, o país de Mossoró. Programa O Semeador. E chegando agora as músicas regional. Vamos ouvir aí, olha. Louvores de adoração a Deus com os nossos cantores, tocadores, a Banda Sal da Terra, o Eliseu Eduardo, a Banda Sal da Terra de Garanhuns e Pernambuco, Eliseu Eduardo, cantador de Deus lá de Palmas, Tocantins, os Cabras de Cristo da cidade de Natal, e a hora do louvor com o nosso Nelito Lima, o sanfoneiro de Cristo lá da cidade de Garanhuns, em Pernambuco. E eu quero oferecer, olha, o Fidelcino Camargo, chegando agora aqui no nosso programa para você nesta manhã, o pastor João Bezerra, desde sempre conosco, também conosco aqui na nossa programação para você, o chegando agora Raimundo Moura, lá de Salvador, na Bahia. Também conosco aqui na nossa programação para você pela Rádio Rumo ao Sertão, a Rízia Smith, lá na cidade de Governador de Serra Rosado. E a minha querida Glória Rabelo, lá de Coromandel, Minas Gerais. A nossa programação aqui para você é conosco. Também o Francisco Teixeira, missionário aí, Antônio Martins, a IPB de Porto Alegre, o pastor João Fernandes, aí toda a membresia da igreja nas escutas do nosso programa, também conosco para você. Daqui a pouco o pastor João Fernandes vai cantar, né? O bravito é Josias Cessa, lá de Volta Redonda, no Rio de Janeiro. Também conosco o nosso reverendo Pio Bosch, que foi reeleito mais um mandato como secretário nacional da terceira idade da IPB, o homem de Deus. Olha aí, também conosco o José Esmerlindo, missionário aí de Minas Gerais, na escuta do programa, o Adiel de Araújo Fontes aí em José da Penha. Um abraço aí, Alzinho aí, toda a sua família na escuta, na linha, né, também, né. A Dorina Neres também conosco na nossa programação para você aqui pela Rádio Rumo ao Sertão. E vamos aí com as músicas regional para você. A primeira música, você vai ouvir a música para você, a banda Sal da Terra, cantando aí Coração Nordestino. O Eliseu Eduardo cantando aí A Pequena Juriti, e os Cabras de Cristo cantando Jesus é Maior, e Nelito Lima, o sanfoneiro de Jesus, cantando A Hora do Louvor. 4 louvores para você. Vamos ouvir.

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E agora vamos com o programa O Semeador. E mais uma vez, repetindo a hora, né? 6 horas e 34 minutos é a hora certa. E repetindo a hora de hoje para vocês, 6 horas e 34 minutos. E vamos com o programa O Semeador para você. Chegando agora aí a mensagem da palavra de Deus com o pastor Arival Dias Gasmiro, pastor da Igreja Presbiteriana de Pinheiros, em São Paulo.

Programa do Semeador, chegando agora a hora da mensagem da Palavra de Deus com o reverendo Arival Dias Gasmiro, que está nos Estados Unidos aí, está voltando esse final de semana aí para o Brasil, né? É isso aí. Programa O Semeador para você. Um abraço aí para o Túlio, aí, filho do pastor Arival Dias Gasmiro, que nos ouve lá nos Estados Unidos, né? É isso aí. Olha, vamos com a mensagem do pastor Arival. A mensagem de paz para o seu coração nesta manhã. Vamos aí com a mensagem do pastor Arival.

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1: E com vocês, a mensagem de paz com o pastor Arival Dias Gasmiro, e tem como tema hoje para você, conhecimento e dependência de Deus. Vamos aí com o pastor Arival Dias Gasmiro.
2: Prezado irmão, bom. Prezado irmão, bom dia. Nós estamos, alguns aqui, iniciando o ano aqui na igreja, e esse ano nosso tema será Servindo ao Deus Incomparável. E eu quero convidá-lo nesta manhã a conhecer um pouco mais sobre este Deus, que é o nosso Deus. Abra sua Bíblia, por favor. Em dois versículos, nós vamos ler o Salmo 48, versículo 14, e completando a ideia desse versículo, o Salmo 73, versículo 24. Salmo 48, versículo 14. Gostaria que você lesse comigo esse texto da palavra de Deus, esse versículo. Vamos lá? Bem forte. Que este é Deus, o nosso Deus para todo sempre. Ele será nosso guia até a morte. Vamos lá para o Salmo 73, versículo 24. Salmo 73, versículo 24. Vamos ler juntos? Tu me guias com o teu conselho e depois me recebes na glória. Amém. Meus prezados irmãos, a Bíblia diz claramente que eu e você, nós precisamos crescer na graça e no conhecimento de Deus. E aqui eu quero chamar sua preciosa atenção, porque a nossa fé, a nossa confiança, a nossa dependência de Deus dependerá muito do que eu conheço de Deus. Por isso que lá em Oséias, o profeta diz claramente que nós devemos conhecer e nós devemos prosseguir em conhecer. O profeta Oséias diz que um povo de Deus é destruído porque lhe falta o quê? Conhecimento. Esse conhecimento aí é o conhecimento do Deus que nós servimos, do Deus que nós adoramos. Lá em Daniel, capítulo 11, versículo 32, diz que o povo que conhece o seu Deus será um povo forte e ativo. Então, o conhecimento de Deus traz poder para a nossa vida, traz força para a nossa vida. Os que confiam no Senhor renovam as suas forças. Quanto mais nós conhecemos a Deus, mais nós dependemos dele. E aqui, meus amados irmãos, no Salmo de número 100, que é um salmo de adoração, uma convocação para nós celebrarmos a Deus, e a base dessa celebração está justamente no versículo 3, quando ele diz: sabei que o Senhor é Deus, e nós somos o seu povo, somos ovelhas do seu pastoreio. Então eu e você vamos ter uma experiência esse ano de aprofundarmos o nosso conhecimento em Deus, o nosso relacionamento com Deus. E eu quero hoje pregar pelo menos uns três sermões sobre esse assunto. E esse texto aqui é um texto maravilhoso, e eu quero tirar algumas lições desse versículo 14. Esse versículo é um resumo do salmo. Esse salmo fala do povo de Deus e do Deus que habita com o seu povo em Sião, e fala da proteção, da segurança, do cuidado que Deus tem para com o seu povo. E a primeira verdade que eu tiro desse versículo é um fato glorioso. Que fato glorioso é esse? Que este é Deus, o nosso Deus para todo sempre. Amém? Presta atenção, meus amados irmãos, porque o Espírito Santo foi que inspirou a palavra. E ele inspirou não somente as ideias, mas ele também inspirou as palavras. E quando ele diz aqui que este é Deus, este aqui no hebraico é um pronome demonstrativo. Ele não está falando um Deus, ele não está falando aquele Deus, ele não está falando do Deus dos céus, ele está falando este Deus, este. E que Deus é esse? Que Deus é esse? Vá para o início do Salmo, versículo 1. Que Deus é este? Este Deus é o nosso Deus desde agora e para sempre. Que Deus é este? Vê comigo, o versículo 1, o que é que ele diz aí? Grande é o Senhor e muito digno de ser louvado na cidade do nosso Deus. Então, o primeiro atributo que ele coloca para Deus, para este Deus, é que ele é grande. E a pergunta que eu faço para você: até onde vai a grandeza de Deus? Deus é infinito, Deus é eterno. Mas Deus é grande também no seu caráter, nos seus atributos. A sua onipotência, a sua onipresença, a sua onisciência são infinitas. Todos os atributos morais de Deus: Deus é grande em amor, Deus é grande em bondade, Deus é grande em misericórdia, Deus é grande em graça, Deus é grande em amor. Tudo que se refere a pessoa de Deus começa com esse atributo: ele é grande. Então este Deus que eu adoro, que eu sirvo, ele é incomparável, porque não tem ninguém maior do que ele. Mas veja, ainda no capítulo 48, veja no versículo 3, lê comigo, o que é que diz aí? Nos palácios dela, Deus se faz conhecer como alto refúgio. Então preste atenção, este Deus, ele não é somente grandioso e digno de todo louvor, ele é o nosso refúgio, e ele se revela para nós, não um pequeno refúgio, um alto refúgio. Isso significa que nas tribulações da vida, nas crises da vida, nas enfermidades da vida, nas provações, nas tribulações, ele é o nosso refúgio. Ele é o nosso refúgio. E se você quer entender o que significa esse refúgio, veja lá no capítulo 46, versículo 1, quando o salmista diz assim: Deus é o nosso refúgio e fortaleza, socorro bem presente nas tribulações. Portanto, não temeremos, ainda que a terra se transtorne, os montes se abalem nos seios dos mares, ainda que as águas tumultuem e espumejem na sua fúria, os montes se estremecem. Há um rio cujas correntes alegram a cidade de Deus, o santuário das moradas do Altíssimo. Deus está no meio dela, Deus está no meio do seu povo, Deus está no meio da sua igreja, Deus está presente na nossa vida como igreja, como família, para ser nosso refúgio. Nosso refúgio. Mas lá no versículo 9 do capítulo 48, o salmista diz assim: pensamos, ó Deus, na tua misericórdia no meio do seu templo. Pensamos, ó Deus, na tua misericórdia. E a palavra no hebraico misericórdia aqui é a palavra para benevolência. E benevolência descreve que Deus é benigno. E o que é que significa isso? Significa que nesse atributo de misericórdia, de benignidade, Deus reúne amor e bondade. Amor e bondade estão associados por esse atributo. meus amados irmãos, o nosso Deus é o Deus de toda consolação e o Pai de todas as misericórdias. E as misericórdias do Senhor se renovam a cada manhã. Por isso nós não somos o quê? Consumidos. Então este Deus incomparável, este Deus que é o teu Deus, que é o nosso Deus, ele é misericordioso. Mas eu quero concluir, porque senão a gente gastaria todo o tempo só descrevendo esse Deus. Mas eu gosto que está no versículo 10, veja lá, 48:10, diz assim: como o teu nome, ó Deus, assim o teu louvor se estende até os confins da terra, a tua destra está cheia de justiça. Esse Deus, ele é o Deus que é louvado de uma forma grandiosa. Ele é louvado por toda a sua criação. Ele é louvado na terra, ele é louvado no céu. Não há um centímetro do universo, não há um centímetro da eternidade onde esse Deus não está sendo louvado, adorado. Ele habita no meio dos louvores. Ele é o Deus de todo louvor, ele é o Deus de toda glória, ele é o Deus de toda majestade, ele é o Deus que é digno de toda adoração, força, poder, riqueza, glória, sejam dadas a ele. Esse é o nosso Deus. Mas diz assim: este é Deus, o nosso Deus. Aí é um pronome possessivo. Ele demonstra e ele se apropria. Não adianta ter conceitos de Deus. Nós temos que trazer Deus para a nossa vida no sentido de experimentar esse Deus. Provai e vede que o Senhor é bom. Provai e vede que o Senhor é grande. Provai e vede que o Senhor é misericordioso. Provai e vede que o Senhor é alto refúgio. Mas ele diz aqui que esse Deus, ele é nosso Deus por quanto tempo? Para todo? Sempre. Irmãos, isso é um fato que revela que o meu relacionamento com Deus e o relacionamento que ele tem comigo jamais o quê? Acabará. Ele é o nosso Deus aqui, ele será o nosso Deus na eternidade. Nós conheceremos esse Deus eternamente. Mas em segundo lugar, nós temos aqui uma certeza inquestionável. Nós temos um fato glorioso. Este é Deus, o nosso Deus, para sempre. Isso é um fato. Uma certeza que esse fato traz para a minha vida. Um fato inquestionável. Ele será nosso guia até a morte. Preste atenção, que aqui há algumas palavras-chave. Primeiro, por que que o salmista diz nosso guia? Porque eu e você, quando estávamos perdidos, nós andávamos desgarrados como ovelha, cada um indo para o seu próprio caminho. Mas quando Cristo nos salvou, nós nos tornamos rebanho dele. E a figura do guia aqui se aplica principalmente à figura do pastor, aquele que apacenta a nossa alma, aquele que dirige a nossa vida, aquele que é o nosso chefe, aquele que nos conduz. Eu queria que você fosse para Isaías capítulo 48, Isaías capítulo 48, versículo 17. O que é que diz a palavra de Deus? Vamos ler juntos, bem forte. O versículo da liturgia hoje diz o que aí? Assim diz o Senhor, o teu Redentor, o Santo de Israel. Eu sou o Senhor, o teu Deus, que te ensina o que é útil e te guia pelo caminho que deves andar. Preste atenção, ele nos guia, nos ensinando, ensinando o que é útil, nos ensinando a sua palavra inspirada, que é útil para todo o ensino, para toda a correção, para nos tornar maduros. Ele nos ensina, ele nos ensina. O pastor conhece cada ovelha, e cada ovelha segue o pastor. A verdadeira ovelha não ouve a voz do estranho. Jesus diz: as minhas ovelhas, elas me ouvem, elas conhecem a minha voz. Louvado seja Deus por isso, porque nós, como ovelhas, como rebanho, como peregrinos dessa vida, Deus é o nosso guia, Deus nos conduz, Deus nos leva. Veja que coisa linda, o profeta Isaías declara, lá no capítulo 58, Isaías capítulo 58, versículo 11: se esse Deus, ele é o nosso Deus para sempre, ele nos continuará nos guiando, nos dirigindo, cuidando de nós. Vê o que é que diz aí, Isaías 58, versículo 11. Vamos ler bem forte, bem bonito, vamos lá. O Senhor te guiará continuamente, fartará a tua alma até em lugares áridos, e fortificará os teus ossos. Serás como um jardim regado e como um manancial cujas águas jamais faltam. Louvado seja Deus! Veja a profundidade dessa direção. Ela é contínua, ela é farta. Ele supre todas as nossas necessidades. Aliás, o apóstolo Paulo diz: ele supre cada uma das nossas necessidades. Se nós buscarmos, em primeiro lugar, o seu senhorio, a sua direção, todas as demais coisas serão o quê? Acrescentadas. Nós receberemos a bênção do acréscimo. Só acrescenta. E o verbo acrescentar está ali para mostrar, porque nós já temos alguma coisa. E quanto mais nós tivermos Deus, quanto mais nós tivermos consciência desse Deus maravilhoso, mais ele vai nos dar, mais ele vai nos acrescentar, mais, sempre mais. Mas aqui tem uma coisa triste. Quando eu li, fui estudar, diz: ele será nosso guia até a morte. Quando eu li esse texto, a interpretação que eu entendi lendo do hebraico diz assim: por toda a minha vida até que eu morra. E eu fiquei pensando que diz que para a gente morrer tem um rio, não é isso? E nós vamos atravessar esse rio. E eu fico pensando, então quando chegar na hora da morte, Deus vai dizer: fica aqui e atravessa agora, nada sozinho. Eu já trouxe você até a morte. Essa passagem você faz sozinho, é isso? Preste atenção. O fato de Deus nos guiar nesta vida não nos livra da passagem pela morte. Tá certo? Mas a morte, para nós, não é o fim. Não é o fim do nosso relacionamento. Sabe por quê? Porque esse Deus é o nosso Deus para sempre. Então você que está aí na UTI, você que está vivendo momentos difíceis na sua vida, achando que você vai morrer, fica firme, porque Deus está com você. Deus está com a gente. E aqui, alguns comentaristas, e gostei de Calvino, quando ele faz o comentário desse salmo, e ele, usando a Septuaginta, que é uma versão grega do hebraico, a versão dos 70, Ele traduz essa expressão não até a morte, mas o até aqui no hebraico significa acima ou além. Em outras palavras, Deus não nos abandonará no momento da morte. Ele estará conosco. Conosco. Mas irmãos, vamos lá, por favor. O Salmo 73, versículo 24. Porque esses dois versículos, eles se complementam. Eles se completam. E o Salmo 73, 24, o que é que diz aí? Tu me guias com o teu conselho e depois me recebes na glória. Preste atenção que aqui nós temos uma recepção gloriosa. Tu me guias com o teu conselho. Nessa vida, Ele é o nosso guia, Ele é o nosso pastor, Ele cuida de nós. Mas quando os meus dias terminarem aqui, Ele me recebe o quê? Na sua glória. E eu queria pensar um pouquinho sobre isso. Porque um guia não pode receber ninguém. O guia, ele vai e entrega. Tá certo? Você, quando viaja, você pode ter um guia de turismo, mas chega um momento que ele entrega você no hotel para você o quê? Ser recebido, ser hospedado. Eu fui quebrar a cabeça para entender isso aqui, irmãos. E a saída que eu achei, se eu tiver errado, vocês me ajudam, tá? A exegese. O nosso Deus, ele é o Deus o quê? Trino. Ele é Deus Pai, Ele é Deus Filho, Ele é Deus

abrirem, por favor, esse texto, todo mundo juntos aí, Romanos 8, 14. Vamos ler juntos? O que, que diz? Pois todos os que são pelo Espírito de Deus são. Presta atenção, como é que Deus nos guia? Através da presença do Santo Espírito. Se você não tem o Espírito Santo, você não é de Cristo. E o Espírito Santo presente em nós, ele funciona de uma forma especial na nossa vida, nos ensinando, nos guiando, nos convencendo, testemunhando de Cristo, testemunhando internamente que a Bíblia é a palavra de Deus, testemunhando que nós somos filhos de Deus. Então o Espírito Santo nos guia, ele está dentro de nós, está dentro de nós. Abra sua Bíblia no Evangelho de João, capítulo 17. João 17. E eu queria que você entendesse isso, para a gente poder entender o texto. João 17, versículos 6 e 8. 6 a 8. Diz assim: manifestei o teu nome aos homens que me deste do mundo. Eram teus, tu nos confiastes, e eles têm guardado a tua palavra. Agora eles reconhecem que todas as coisas que me tens dado provêm de ti, porque eu lhes tenho transmitido as palavras que me destes, e eles as receberam, e verdadeiramente conheceram que saí de ti, e creram que tu me enviaste. Jesus está dizendo que nós somos de Deus e nós fomos dados a Cristo como presentes para Cristo. Você está entendendo? O Deus Pai que mandou Jesus nos deu a Jesus como presentes. E quando Jesus morreu na cruz, ele me comprou definitivamente. Agora, veja lá no texto, no Salmo 73, tu me receberás o quê? Em glória. Sabe o que eu penso? É que Deus está sentado no trono. Ele é o Deus Todo-Poderoso. E todos nós, guiados pelo Espírito Santo, somos apresentados a Deus por Jesus Cristo. Você lembra que Jesus disse: não se turbe o vosso coração, credes em Deus, crede também em mim. Na casa de meu Pai há muitas, se não for assim, eu não vou ter ido. Vou preparar-vos lugar, e quando tiver preparado, eu voltarei para buscar vocês. Sabe o que significa isso? Significa que nós somos guiados pelo Espírito Santo. Nós somos redimidos e dados por Deus a Cristo. E um dia Cristo vai nos entregar para Deus. Então veja bem, quando um crente morre, ele não parte. Ele foi buscado. Está certo? O crente não parte. É Deus que vem, está lá. Lucas 16, os anjos vieram. Os anjos. Eu fico imaginando, eu não sei se você pode imaginar isso, como nós seremos recebidos por Deus. Porque o salmista Davi diz: preciosa é aos olhos de Deus a morte dos seus santos. Quando um santo morre, há choro na terra, mas alegria no céu. A morte pode não ser preciosa para nós, a morte de um crente. E quantos irmãos partiram nessa pandemia, mas todos estão bem,

porque já foram recebidos pelo Pai e já estão desfrutando do céu. Deus vai nos receber com festa. Bem-vindos à glória. Sejam bem-vindos. Desfrute de tudo isso que está preparado antes da fundação do mundo. Servo bom e fiel. Servo bom e fiel. Irmãos, quando eu estava estudando esse texto, eu chorei. Chorava feito criança. Porque aqui nós temos um fato glorioso. Este é Deus, o nosso Deus para sempre. Nós temos uma certeza inquestionável. Ele será nosso guia até a morte e além da morte. E nós temos aqui um consolo maravilhoso. Porque quando terminar os dias de direção, de pastoreio aqui na terra, Ele diz: tu me guias com o teu conselho, mas depois me recebes na glória. Louvado seja Deus por isso. Preste atenção, que eu quero concluir e aplicar aqui, chamando a sua atenção para o que está lá em Deuteronômio, capítulo 32. Deuteronômio, capítulo 32, versículo 9. Deuteronômio 32, versículo 9. O que é que diz lá? O que é que a palavra de Deus nos diz em Deuteronômio 32, versículo 9? Vamos ler bem forte. O que é que diz lá? Porque a porção do Senhor é o seu povo. Jacó é parte. Presta atenção. Porque a porção do Senhor é o seu povo. Nós somos de Deus. Nós somos herança de Deus. Mas veja que o salmista, no Salmo 73, o salmista Asaf, versículo 25 do Salmo 73, ele faz uma pergunta: tu me guias com o teu conselho e depois me recebes na glória. E ele faz uma pergunta: quem mais tenho eu no céu? Não há outro em que eu me compraza na terra. Nós somos a porção de Deus, e Deus é a nossa porção. Deus é a nossa herança. Deus é a nossa riqueza. Deus é tudo que nós temos nessa vida. Esse Deus é o nosso Deus. Seu coração, o coração de Deus é nosso, porque Ele nos ama de tal maneira. Os seus ouvidos são nossos. Ele ouve, Ele escuta as nossas orações, os nossos louvores, as nossas dores, os nossos queixumes. Os ouvidos de Deus são nossos. Ele está pronto a nos ouvir. Mas os olhos de Deus também são nossos, porque Ele olha para nós. Ele vigia a minha vida e a sua vida 24 horas, de dia e de noite. Ele está olhando para nós. Os olhos do Senhor estão sobre os justos. Ele olha. Mas também, as mãos do Senhor são nossas, pois elas nos seguram, elas nos disciplinam, elas nos levantam, elas nos consolam. Estamos nas mãos de Deus. Estamos nas mãos de Deus. Este Deus
o nosso Deus. Ele é um Deus de quê? Incomparável. Fica de pé, vamos orar. Qual é o tamanho do teu Deus, meu irmão? Esse é o nosso Deus. Esse é o nosso Deus. Não há Deus maior, não há Deus melhor. Ele é nosso Deus. Se você está desanimado, Ele faz forte o cansado. Ele é o ânimo para aquele que está abatido. Ele levanta o abatido. Deus está aqui nesta manhã, porque Ele habita conosco. Senhor Deus, olha para nós aqui, Senhor. Abre a nossa mente, abre o nosso coração, abre os nossos olhos espirituais para que nós possamos te conhecer mais de Cristo eu quero ter, mais de Cristo eu quero ser, mais do Espírito Santo, mais da glória do Senhor na nossa vida, mais de Ti, Senhor, mais de Ti, mais, cada vez mais, Senhor. Que o Senhor venha consolar, que o Senhor venha confortar, que o Senhor venha libertar nesta manhã, que o Senhor venha trazer a Deus direção, alento, consolo, e que essa verdade possa martelar a nossa mente desse dia. Este, o Deus da Bíblia, é o nosso Deus, e Ele será o nosso Deus para sempre. Consola o teu povo, anima o teu povo, fortalece o teu povo.

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Você acabou de ouvir aí a mensagem da Palavra de Deus com o reverendo Arival Dias Gasmiro, pastor da Igreja Presbiteriana de Pinheiros, em São Paulo. E ele trouxe uma mensagem maravilhosa para o nosso coração. Olha, ele falou exatamente sobre o conhecimento, né? E estamos na dependência de Deus o tempo todo. Como é gostoso, né? Saber que Deus tem o domínio e o controle das nossas vidas. E tudo Ele sabe e nunca nos deixará. Obrigado, pastor Arival Dias Gasmiro, por essa mensagem maravilhosa aqui pelo programa O Semeador. Ele volta na segunda-feira. Desejo um final de semana abençoado. Ele está nos Estados Unidos, está voltando hoje, creio que hoje. Ali ele esteve visitando seu filho Túlio e seus netinhos. Olha, que Deus abençoe o pastor Arival. Segunda-feira ele volta aqui conosco no programa O Semeador para você.

Programa O Semeador, chegando agora para você, músicas aí, música gospel, o pastor João Fernandes vai cantar Feito para Amar, e depois Luiz Carvalho canta Cristo, Cristo virá, é, ele virá, é isso aí, né? Vamos louvar o nome do Senhor Jesus nesta manhã maravilhosa, né, que Deus nos dá, né, para que o bom Deus esteja no seu coração, né? Isso é muito importante, né? Obrigado a todos vocês que estão ligados conosco na nossa programação, e desejo a todos os nossos irmãos, né, é isso aí, né? É isso aí. Ok. Então, vamos lá com a nossa programação de hoje aqui para você pela rádio Rumo ao Sertão. Quero oferecer essas músicas, estamos aqui com o Pigarro, né? É isso aí. Vamos logo, fica bom, né? É isso aí. Quero oferecer aos nossos ouvintes, o Marcos Pereira, obrigado pela mensagem bonita que você mandou para mim. Olha, que Deus abençoe. Manda música aí para o Jael Lopes, que está aí nos campos missionários, agora não sei onde é que ele está. Olha, o Reverendo Fidelcino Camargo, desde cedinho conosco aqui no programa, meu querido Fidel, é isso aí. O Edilson Aranda também conosco aqui na nossa programação, para você nesta manhã. E manda música aí para meu querido Washington Luiz, aqui na cidade de Mossoró. O Reverendo Jefferson lá em Jaguaribe, no Ceará. Também mando para Adriano Gomes, na escuta do nosso programa, o Raimundo Moura, lá na cidade de Salvador, na Bahia, né? A minha querida irmã Dalva Almeida, meu amigo José Augusto Rodrigues Apolinário, o Augusto Apolinário aqui de Mossoró, nosso missionário William Medeiros, lá em Guaporé, do estado de Goiás, também conosco, o meu querido Geomário Carneiro, estivemos juntos aí em Manaus, olha, ele é lá de Brasília, na nossa programação aqui, nos ouvindo, presbítero Arnaldo Carlos de Amorim, também seu grupo, que estão na escuta do programa, o grupo Esdras, olha, todos aí conosco, né? Pois é. E você vai ter também a participação aqui daqui a pouco do pastor Manuel Borges, trazendo seu bom dia, está na escuta do nosso programa, e vamos ter o avanço missionário lá em novembro, vamos definir agora a data, né, para fazer os cartazes. Olha, Regina Célia Afonso aí em Pereira, no Ceará, o Rogério Oliveira lá em Lagoa da Casca, em Quixeré, no Ceará, na escuta do nosso programa para você. Manda música aí para Adiel Fontes aí em José da Penha, ele e toda a sua família, Narinha, seus filhos, né, e sua mãe, seu pai aí, o Elzinho lá no curral tirando leite, né, em José da Penha. Também conosco o Jonathan e Cara Alde, conosco na nossa programação aqui pela rádio Rumo ao Sertão. A Dorina Neres também conosco desde cedinho aqui na nossa programação para você. Então vamos aí com dois louvores para você. João Fernandes, pastor lá na cidade de Porto Alegre, e também o cantor Luiz de Carvalho cantando e louvando aqui no nosso programa. Dois louvores para você, Feito para Amar, Feito para Amar e Cristo Virá.

0: metade, ficou alguns instantes fora do ar, mas já estamos no ar aí, graças a Deus. Olha, obrigado. Olha, que todos estejam aí na escuta do nosso programa aí, né? Hoje é sexta-feira, final de semana, né? Tá bom? Olha, vamos aí com a nossa programação, né? Para você. Chegando agora às participações dos nossos irmãos aqui pela Rádio Rumo ao Sertão, vamos ouvir os irmãos que vão trazer a sua mensagem no nosso programa de bom dia, começando com bom dia, né? Vamos começar o bom dia e começando com o presbítero Salles aqui da cidade de Mossoró, no Rio Grande do Norte. E vamos para o bom dia, começando com o presbítero Salles.
1: Bom dia!
0: E com vocês, o presbítero Salles, com o seu bom dia nesta manhã de sexta-feira.
2: Bom dia, pastor Marcos, bom dia, ouvintes do programa O Semeador. E quem fala é o presbítero Salles. Me congrego na Igreja Presbiteriana Nova Betânia, aqui em Mossoró, Rio Grande do Norte. Quero deixar um texto para a meditação dos amados ouvintes do programa O Semeador, na Rádio Rumo ao Sertão, nessa manhã. O tema escolhido de hoje é imitar Jesus. Está lendo em Romanos capítulo 12, verso 2, que diz: e não vos conformeis com este século, mas transformai-vos pela renovação da vossa mente, para que experimenteis qual seja a boa, agradável e perfeita vontade de Deus. Queridos ouvintes, podemos nos sentir ameaçados pelos que discordam de nós e tentados a mudar o foco do Evangelho. Amigos ou familiares podem tentar nos influenciar com comportamentos e os costumes deste mundo. Entretanto, podemos mostrar a quem servimos ao alinhar nossa vida com as verdades que cremos como filhos de Deus, segundo Coríntios 5:17. As recompensas de sermos obedientes serão sempre maiores do que qualquer perda. Hashtag sou de Cristo, nosso supremo sumo sacerdote. Queridos ouvintes, essa é a nossa meditação na palavra de Deus hoje, que nos ensina que aquele que segue a Jesus Cristo receberá coisas melhores, coisas novas. Veja o texto de 2 Coríntios 5:17. E assim, se alguém está em Cristo, é nova criatura. As coisas antigas já passaram, eis que se fizeram novas. Hashtag sou de Cristo, nosso supremo sumo sacerdote. Tenham, pois, todos um bom dia e um final de semana abençoado na graça e da paz de nosso Senhor e Salvador Jesus Cristo. Ele que é o nosso e o único supremo sumo sacerdote.
0: Obrigado, meu amado presbítero Salles. Agora chegando o presbítero Peter do Rio de Janeiro. Bom dia, Peter.
3: Bom dia, pastor Marcos, e bom dia a todos os ouvintes da Rádio Rumo ao Sertão. Aqui é o presbítero Peter Tenney, eu falo da cidade do Rio de Janeiro, e nós vamos hoje em Marcos capítulo 4, versículo 29, o seguinte: e quando o fruto já está maduro, logo se lhe mete a foice, porque é chegada a ceifa. Com esse versículo, o Senhor Jesus está encerrando essa pequena parábola da semente, onde a gente vê um crescimento que vem de Deus, não sabemos como. É lançar a semente e a coisa aparece, e não somente isso, mas a planta vai crescendo em diferentes etapas, e é importante o cuidado que tem para que se desenvolva, né? E evidentemente, né, como já colocamos, existe um paralelo entre o desenvolvimento planta e a vida espiritual das pessoas, né? E a necessidade que nós temos como crentes de ajudar nesse desenvolvimento. Mas o que o Senhor Jesus está dizendo é que tem um momento da ceifa, né? Da colheita, em que chega a um amadurecimento. E justamente o agricultor tem essa a fruta que ele vai colher, e depois ele vai comercializar, usar aquele fruto. Então tem aquele momento, né, quando termina. Se a gente faz um paralelo, essa ceifa é justamente quando nós vamos nos encontrar com o Senhor, né? Nós sabemos pela Bíblia, pode ser, o Senhor pode vir, a segunda vinda, a gente sabe com Ele, ou pode ser quando nós morremos, né? Mas, de qualquer forma, esse momento de ceifa acontece. Ou seja, existe um desenvolvimento, né? Um desenvolvimento é o momento certo que o Senhor sabe para quando isso acontece. Nós precisamos estar caminhando sempre nesse sentido, né? O apóstolo Paulo diz que, esquecendo-me das coisas que para trás ficam, prossigo para o alvo, né? Não aprendi tudo, né? Eu estou querendo ir para... Fui chamado, né? Nós fomos chamados pelo Senhor. Então devemos ter essa perspectiva de um encontro futuro com o Senhor e trabalhar tudo para que sejamos preparados, sejamos nesse sentido, né? Antecipando esse momento. Então, tudo que acontece, né, quando Deus lança a semente na nossa vida, né, esse desenvolvimento está visando um propósito. Precisamos buscar sempre estar afinado com o propósito de Deus. Por que que Ele nos chamou? Quais são os dons que Ele colocou para nós? Como que nós podemos servi-Lo? Essa é sempre uma pergunta muito, muito difícil, mas muito importante. Querido ouvinte, busque aquilo que o Senhor, para o qual o Senhor te chamou. Busque os seus dons, busque como você pode desenvolver o seu ministério, seja lá qual for, em prol do reino de Deus. Você foi escolhido, você foi chamado. Deus colocou essa semente diante de ti, dentro de ti, para que produzisse muitos frutos. Que Deus abençoe a todos, que todos tenham um bom dia.
0: Obrigado. Peter Valquetene, agora chegando o pastor Emanuel Borges da cidade de São José da Tapera, trazendo o seu bom dia no nosso programa. Bom dia, pastor Emanuel.
1: Bom dia, pastor Marcos. Bom dia a todos os ouvintes do programa O Semeador. Que a graça do Senhor seja sobre todos vocês neste dia. Eu sou o pastor Emanuel Borges e hoje eu quero compartilhar com vocês um texto da palavra do Senhor que se encontra no Salmo 21, versículos 1 e 2, que diz: Eleva os meus olhos para o monte, de onde me virá o socorro? O meu socorro vem do Senhor, que fez os céus e a terra. Meus amados, para onde você tem olhado? O que determina a direção da sua vida? O lugar para onde você estiver olhando será a direção que você irá. As Escrituras nos encorajam a deixar para trás os nossos problemas e olhar para aquele que nos ajuda a resolver. Nós lemos: olho para os montes e pergunto, de onde me virá o socorro? E a resposta sincera é: o meu socorro vem do Senhor, que fez os céus e a terra. O Senhor o guarda em tudo que você faz agora e para sempre. Que maravilha, meus amados irmãos, ter essa confiança. Porque em meio aos obstáculos que parecem intransponíveis, nós temos a certeza que Deus nos convida a olhar para Ele. Ele nos ajuda. Ele vem ao nosso favor. Ele vê além dos nossos problemas, em vez de permitirmos que Ele nos domine, que domine o nosso coração, possamos depositar nossa esperança e confiança naquele que vem ao nosso socorro. É para Ele que nós devemos olhar e dizer, como salmista: o meu socorro vem do Senhor, que fez os céus e a terra. O Senhor nos guarda, Ele nos guarda a minha entrada e a minha saída, desde agora e para todo sempre. Essa é a promessa do Senhor para nós. Nele nós podemos confiar. Que Deus nos abençoe e nos dê um bom dia.
0: Obrigado, pastor Manuel Borges, na cidade de São José da Tapera, lá em Alagoas, onde estaremos em novembro lá. Olha, agora, chegando agora para vocês, eu estou com um pigar aqui, quero que vocês vão desculpando aí, certo? Acho que é algum problema. Bem, então vamos aí com a participação do pastor Marcos Nais, trazendo a sua devocional pastoreando no deserto. Vamos ouvir a meditação, a devocional do pastor Marcos Nais.

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1: E com vocês, o pastor Marcos Nais. Ele traz a devocional Pastoreando no Deserto, dia 21/8/2026. O tema, tudo começa com o Senhor. Jeremias 29:13. E vamos ouvir a devocional do pastor Marcos Nais.
2: Graças e paz a todos queridos e amados do Senhor. O devocional Pastoreando no Deserto tem como seguinte tema: tudo começa com o Senhor. E o texto da nossa meditação está registrado em Jeremias, capítulo 29, verso 13, que diz: buscar-me-eis e me achareis, quando me buscardes de todo o vosso coração. Amém. Queridos, para os servos do Senhor, todo planejamento não começa com uma prancheta ou com um projeto no computador. Todos os planos começam de joelhos, com algumas perguntas que nós consideramos simples, do tipo: para onde, Senhor? Ou: é isso mesmo que devo fazer, Senhor? Por favor, me responda. Queridos, o Senhor é Deus de certezas e nos responde com a sua palavra maravilhosa, onde diz que a paz é a resposta que Deus nos dá. Colossenses capítulo 3, verso 15 diz isso: seja a paz de Cristo o árbitro, aquele que decide em vossos corações. Uma coisa nós devemos lembrar: algumas respostas nós já temos na palavra do Senhor, é só ler. Buscar o Senhor, sua direção, se faz em todas as áreas da nossa vida. Desde uma simples faculdade, um curso de faculdade, até um casamento, quantidade de filhos que devemos ter, mudanças de cidade, até país. Coisas que, de repente, parecem óbvio para aqueles que servem ao Senhor. Tudo isso necessita de perguntas e de perguntas ao nosso Deus. Cristo é o dono das nossas vidas. Nós somos ovelhas do seu pastoreio. Ele, lá na cruz, nos comprou com seu precioso sangue. Em Atos capítulo 20, verso 28, diz isso. Ele nos resgatou do nosso vil pecado, rasgando todo o escrito de dívida que era contra nós, quando Jesus disse na cruz: tetelestai, está pago. Confiar nossas vidas, queridos, os nossos planos, nosso futuro ao Senhor, é certeza e garantia de vida plena e abençoada. Veja bem, não significa ausência de problemas, de lutas e de dores, mas significa que o Senhor é o garantidor do sucesso da nossa história. Agora, nós precisamos entender que não é apenas pedir direção ao Senhor, é também, durante o percurso da nossa vida, obedecermos às suas ordens durante a nossa caminhada. A obediência é razão da correção. A obediência nos leva, queridos, a corrigir as rotas. E a desobediência, amados, ela com certeza traz dores, mas tem propósitos. Essa correção diante das nossas desobediências, às vezes dói, mas é para o nosso bem. Mas de repente surge uma pergunta: como é que eu devo fazer para corrigir a rota ou começar de novo? A resposta é simples: independente da idade, das circunstâncias, nunca é tarde para recomeçar, de fazer aquilo que é certo aos olhos do Senhor e da sua palavra. Encerramos, queridos, com uma palavra pastoral aos irmãos: busque a direção do Senhor em oração. Comece hoje. Não tenha medo do que o Senhor tem para cada um de nós. Ele é bom, e Ele é bom o tempo todo. E durante a jornada da nossa vida, nós devemos acreditar nele, confiar nele, obedecer a ele, crer que sempre, sempre, o supremo pastor das nossas almas, Cristo Jesus, tem o melhor para cada um de nós que somos as suas ovelhas. Creia no pastorado dele, confie nele. Como disse o salmista, entregue o seu caminho ao Senhor, confia nele e o mais ele fará. Vamos orar? Pai, obrigado, Senhor, porque a tua palavra nos ensina que o Senhor criou todas as coisas, que o Senhor é o sustentador de todas as coisas e que em Cristo Jesus o Senhor é o nosso Senhor. O Senhor nos comprou com o seu sangue, com o sangue do seu Filho Jesus. O Senhor nos resgatou da escravidão do pecado. Vivíamos cativos, escravos do pecado. O Senhor nos libertou. Nos libertou para uma nova vida. Ajuda-nos a vivermos para Ti. Ajuda-nos a confiarmos em Ti. Ajuda-nos a descansarmos em Ti. O Senhor é o nosso Senhor. E muito obrigado, Pai, porque até aqui nos ajudou o Senhor. Nós te louvamos, te agradecemos e oramos por todos que ouvem da tua palavra nesta manhã. A nossa oração é em nome de Cristo Jesus. Amém. Queridos, eu sou o pastor Marcos Naz, da Igreja Presbiteriana Canaã, e essa foi mais uma meditação com o propósito de trazer edificação às nossas almas. Tenhamos todos um bom dia, passados na presença de Cristo Jesus. Amém.
1: Obrigado. Obrigado, pastor Marcos Naz, diretamente de Goiânia, no estado de Goiás, trazendo a sua devocional de hoje, pastoreando no deserto. Obrigado, e agora vamos com o pastor Samuel Pinheiro, trazendo aqui também a sua participação aqui no nosso programa. Que Deus abençoe. Olha, bom dia, Samuel Pinheiro aqui, trazendo a sua devocional, pastoreando, aliás, sua meditação de hoje para você.
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1: E com vocês, o pastor Samuel Pinheiro de Pernambuco, com a sua meditação de hoje para você. Vamos ouvir.
3: Bom dia, graça e paz. No livro de Isaías, capítulo 16, no verso 5, está escrito: então um trono será estabelecido em benignidade e sobre ele, no tabernáculo de Davi, se assentará em verdade um que julgue e que procure a justiça e se apresse a praticar a retidão. A perversidade e a injustiça caminham neste mundo a passos largos e a esperança tão almejada por vezes parece se esvair. No entanto, este texto do profeta Isaías nos fala de um reinado que seria e foi estabelecido em Cristo Jesus. Nos capítulos 15 e 16, Deus, por meio de Isaías, envia uma mensagem de juízo contra o povo moabita, promulgando a sua justiça em resposta aos caminhos maus por eles trilhados. Contudo, no versículo em destaque, Deus revela e anuncia uma esperança firme, um reino fundamentado em justiça, misericórdia e retidão, plenamente manifesto no reinado de nosso Senhor e Redentor, Jesus Cristo. Saibamos que Deus nos ama e com justiça estabelece seu reino, um reino justo, misericordioso, gracioso em seu Filho Jesus. Deus te abençoe. Este é o devocionário de hoje do Reverendo Samuel Pinheiro, da Igreja Presbiteriana do Brasil. Tenham todos um dia abençoado, no nome de Jesus. Forte abraço. Tchau.
1: Obrigado, pastor Samuel Pinheiro, trazendo a sua meditação de hoje aqui no nosso programa para você. E agora vamos com o pastor Elomar Pereira, trazendo aqui a sua reflexão de hoje para o seu coração. É o pastor Elomar Pereira, da Igreja Assembleia de Deus aqui na cidade de Mossoró. E não estamos recebendo aqui a sua mensagem, né? Tá certo. Ok, vamos lá. Chegou aí. Olha aqui, nosso computador, né? É um probleminha. Vamos lá com a mensagem, a reflexão do pastor Elumar Pereira, este servo de Deus aqui da cidade de Mossoró, no Rio Grande do Norte, trazendo a sua reflexão. Ele diz o seguinte, preste bem atenção o que é que o pastor Elumar diz. A irresponsabilidade começa quando deixamos de considerar que nossas escolhas têm consequências. Muitas vezes uma pessoa age sem pensar, promete sem a intenção de cumprir, assume compromissos que não pode honrar ou transfere para outros aquilo que deve fazer. E ele deixa a palavra de Deus que nos ensina. Lá em Romanos 14, 12. Assim, pois, cada um de nós dará contas de si mesmo a Deus. Pastor Elumar Pereira deixa um bom dia na paz do Senhor. E aqui ele encerra a programação dos irmãos que participam do nosso programa. E desejo a todos um final de semana maravilhoso. E o pastor Elumar e todos os outros voltam segunda-feira. 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Programa O Semeador para você.

Programa O Semeador para você. E agora vamos ter música, né? Aí eu quero oferecer, né? Oferecer louvores de adoração a Deus aqui pelo nosso programa. Primeira música é Além do Rio Azul, né? E quero mandar aí, olha, para quem está conosco aí, muita gente chegando agora, ó, é isso aí. É, mando aí para o Adilson Aranda, também para o meu querido Marcos Pereira, aí conosco, o presidente Salles, que já trouxe o seu bom dia. Alô, Fidel! Lá em Londrina, Fidelcindo, reverendo Fidelcindo Camargo Oliveira, que eu tive a honra de tê-lo conosco aqui no nosso presbitério, e foi ordenado aqui pelo nosso presbitério, foi uma bênção, né? Olha, o Zacarias Batista também conosco, né? Na nossa programação aqui para você. Também conosco, Anatote Lopes, né? Mandando música aí para o Johnny César Ramos. Também conosco na nossa programação para você aqui pela Rádio Rumo ao Sertão. E manda também música aí para o Adiel aí em José da Penha, no Alto Oeste do Rio Grande do Norte. Alô, Henrique Guedes aqui na cidade de Mossoró, na escuta do nosso programa, né? É isso aí. Também mando música aí para a irmã Dalva Almeida, lá na cidade de Alexandria, na escuta do nosso programa para você. Olha, vamos aí com músicas para você, né? De louvor a Deus. O meu querido reverendo Rui Oliveira do Reis, aí em Mesquita, no Rio de Janeiro, também. O Alcimar Moisés, aí, o Alcimar Moisés é o nosso galego, é nosso motorista das viagens de Recife. O reverendo Valdir Benevides também conosco aqui na nossa programação para você, aqui pela Rádio Rumo ao Sertão. É, e vamos aí com música para você. A primeira música você vai ouvir, Além do Rio Azul. Música linda, voz da verdade, né? Voz da verdade, né? E vamos ouvir mais louvores aqui no nosso programa, né? Para você, pela Rádio Rumo ao Sertão, minha querida Isadora Pompeu também vai cantar aqui no nosso programa. Ela canta aquela música linda, né? A música, né, é bonita, né? Bênçãos que não tem fim, né? É linda, né? É isso aí. Muito bonita, né? Ok. Vamos aí, começando aí com a música do Jovem da Verdade, cantando Além do Rio Azul. Vamos ouvir.

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Chegando agora as notícias do jornal Avanço Missionário para você.

Espírito é o trabalho do Senhor Jesus realizado por todas as igrejas reconhecidamente evangélicas, igrejas presbiterianas no Brasil e no mundo plantadas pela IPB, igrejas presbiterianas no Rio Grande do Norte e no Ceará, plantadas pelo projeto Rumo ao Sertão. E vamos para as notícias do projeto Rumo ao Sertão e as notícias do Brasil e do mundo.

Ninguém ainda tem. A Obra Santa são as notícias do nosso jornal Avanço Missionário, para você ficar por dentro de tudo, tudo que acontece no mundo gospel. Jornal Avanço Missionário, ano 30, Jornal Eletrônico Diário, número 1831. Hoje, 21 de agosto de 2026. 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E vamos para o editorial. Os missionários são do Senhor, da Seara. E quando a missão precisa, pede ao Senhor e os missionários aparecem. E vamos para os cartazes, os cinco primeiros. Calendário de 2026. Hoje, 21 de agosto. O versículo: peçam ao Senhor da Seara. Lucas 10, de 1 a 12. Cartaz número 2. Culto de gratidão a Deus por mais um ano de existência da Igreja Presbiteriana de Porto Alegre, de 23 anos, lá no Alto Oeste. Pregador, o reverendo Jairton. Cartaz número 3. Também comemoração de 31 anos de aniversário da Igreja Presbiteriana de Caraúbas. Estarei lá, se Deus quiser, também o grupo laudário da igreja. Laudário não, grupo cantares da igreja. Olha, cartaz número 4, Evangeliza Queimadas Bahia, que vai acontecer ali na Igreja Presbiteriana, lá de Queimadas, na Bahia, né? Esse é um evento ali para a glória de Deus. Dias 5 a 7, né? 5 a 7 agora de setembro, né? Ok. Pastor Arclúcio. E vamos para a manchete das notícias internacionais. Leiam e vejam tudo no site www.radiomossertão.com.br. E as manchetes da fonte Guia-me: cristãos são libertados após 67 dias de abuso e fome em cativeiro na Nigéria. É perseguição roxa, né? É isso aí. Do inimigo, da besta do mar. É isso aí. Mais notícias, manchetes. Fonte, portas abertas. Missionário é liberto após mais de 9 meses em cativeiro no Níger, no país Níger. É perseguição atroz, né? Vamos agora para a fonte Exibir Gospel. 4 testemunhas de Jeová são presas na Ucrânia por objeção ao serviço militar. É, pois é, né? É um negócio sério. É perseguição aí. A volta de Jesus. Vamos lá. E vamos para as notícias nacionais. 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E mais notícias nacionais. Caraúba, Rio Grande do Norte. Culto de adoração a Deus na segunda igreja presbiteriana, na direção do reverendo Giovanni Almeida. Mais cinco cartazes. Conexão com Deus, toda segunda-feira, às 20 horas, na igreja presbiteriana de Piro. Também toda segunda-feira, às 20 horas, na primeira igreja presbiteriana de Recife. Do programa Semeador, participação diária, o pastor Silvio Pinheiro, com a meditação. O pastor Arival com a mensagem diária e o pastor Marcos Nais com a devocional pastoreando no deserto. É isso aí. Olha, destaques aqui na página número 2, o avanço missionário, os locais. Olha, vamos cumprir agora com... não foi possível fazer os dois últimos, né? Adiar datas. Mas Limoeiro do Norte vai ser dia 5 do 9 agora, se Deus quiser, pela graça de Deus. Aí vem
Itaú, no Rio Grande do Norte, né? É isso aí. Depois a Pudim, depois a assentamento Santo Agostinho e assim por diante. E vamos aí com a página número 2, na parte de cima, coluna direita, meditação. Conduta exemplar no meio dos gentios, 1 Pedro 2 de 12, comigo, com Marcos Severo, do livro no prelo, primeira e segunda carta de Pedro. Caraúbas, Rio Grande do Norte, culto de adoração a Deus na Igreja Serena em Mariana, na direção do reverendo Leandro e reverendo André. Ainda mantivemos essa nota ainda, né, justificando a ausência do nosso programa e do nosso jornal há uns 15 dias, né? Foi há mais de 20 dias. Na página 3, na coluna acima à esquerda, evangelização. Atos 16 e 14. Certa mulher chamada Lídia, da cidade de Tiatira, vendedora de púrpura, temente a Deus, nos escutava. O Senhor lhe abriu o coração para que estivesse atenta ao que Paulo dizia. É também do meu livro, Atos dos Apóstolos, no prelo. Olha, agora na coluna à direita, na parte de cima da página 3. Resumo das notícias gerais. Bala de coco baiana crocante. Eita, aí, bala de coco. É isso aí, né? É isso aí. Lê essa matéria aí, né? Pra você comer uma balinha de coco, né? Pois é. É a ideia das pessoas, né? Mais notícia: aprenda todas as técnicas e segredo de como preparar churrasco perfeito, macio, saboroso e suculento. Tá aqui na nossa página, né? Na parte de baixo, na coluna esquerda, o recado de Deus, e à direita, material do recado de Deus, o plano de evangelismo pessoal. Aqui termina a obra santa do Espírito que ninguém detém.

Chegando agora a hora da oração, vamos orar, mas antes vamos formar a rede de oração e intercessão internacional, a oração da fé. Vamos agora nos preparar para a oração.

Chegou a hora da oração, eu quero orar com você. Vamos orar? Vamos orar? Vamos, eu quero orar com você, né? Quero orar aí com você que está comigo aqui no nosso programa. É isso aí. Quero orar com você agora. Vamos orar, formando a rede de oração, intercessão internacional. A oração da fé. Alô, irmão Sardes, vamos orar, irmão Sardes. Olha, disse L.N. Fontes. Fontes não, Fortes, né? E não é disse, né? É disse. L.N. Fortes. É isso aí. Vamos orar, minha irmã. Vamos orar com todos que estão ligando conosco. É na Top de Lopes. Orando aí com você, pedindo a bênção de Deus. Dá uma comida em Alexandria, Rio Grande do Norte. Vamos orar, vamos orar, vamos orar. É a hora da oração. Com Jesus Vilela lá em Pernambuco, né? Na escuta do programa. Também conosco a IPB de Porto Alegre. Daí, olha que todos estejam aí unindo conosco agora em oração, né? Pedindo a bênção de Deus, né? Meu querido Salvador Bottarelli, também conosco, vamos lá? Vamos lá com a Assunção Henrique, esposa do reverendo Giovana Meira, lá de Caraúbas. Vamos orar. Chegou o momento da oração aqui e é o momento de intercedermos a Deus. Vamos interceder, né? Também com José e César, lá de Volta Redonda, Rio de Janeiro, desde cedo conosco. Vamos orar. Muita gente, né? Depois a gente... não dá para chamar todas as pessoas, mas vamos orar, né? Armando Oliveira, também conosco aí, está lá em Campinas, São Paulo, né? É isso aí, Deus o abençoe. Também o Paulo Lopes, presbítero da IPB, é isso aí. O reverendo Valdir Benevides, vamos orar. Deus e Pai, em tua santa e gloriosa presença, estamos diante de ti, Senhor, porque tu és o nosso Deus, aquele que vive e reina para sempre. E te adoramos, ó Deus, na beleza da tua santidade, porque tu és um Deus glorioso, tu és um Deus excelso, um Deus grandioso, um Deus maravilhoso, né? Olha, Deus amado, como tu nos ama, que mandou seu filho amado ao mundo para nos salvar. É a nossa grande alegria, meu Deus. Porque o teu filho veio para nos libertar do pecado, da morte eterna. Ele veio com a tua glória, com o teu poder. Ele veio para mostrar ao mundo que Ele é o nosso Senhor, nosso Salvador, que nos fortalece para vencermos as nossas lutas. Ele nos deu um grande exemplo aqui na terra. Muito obrigado a Deus amado, Deus glorioso. Obrigado pela tua extensão de Deus Pai, Deus Filho e Deus Espírito Santo. Podemos orar a ti, Pai. Como Paulo dizia, Paizinho. Como o teu filho encarnado aqui na terra dizia, Pai nosso. Podemos dizer, Paizão, eu digo, Paizão, teu filho está aqui agradecendo a ti as tuas bênçãos que tu nos dá. Tu és um Deus glorioso. Tu és o Deus encarnado, o Deus divino e glorioso. Oh, Deus Pai, muito obrigado, porque tu nos guia, nos orienta, está conosco e é chegada a seus filhos. Muito obrigado. Obrigado pelo Deus Filho, que veio aqui ao mundo e veio pagar nossa dívida, pagou de uma vez por todas. Agora é o Deus Divino Espírito Santo, que intercede por nós, que está dentro de nós, no nosso coração. Muito obrigado a Deus. Muito obrigado.
Obrigado a Deus pela Trindade, Pai, Filho e Espírito Santo. Agora eu quero orar pelas nações. No entanto, ainda te agradeço muito, muito, muito pela salvação que tu estás conosco. Muito obrigado a Deus. Agora te peço pelo mundo, pelas nações. A Deus, traz paz. Livra o mundo da fome, das guerras, das pestes, dos males, das tragédias, dos acidentes, Pai. Em nome de Jesus, Pai. Te peço pelo Brasil, cuida da nossa pátria amada. Te peço, ó Deus amado, pelas pessoas que estão na incredulidade, que elas abram o coração e creem em Ti, ouça o Evangelho. E se livre da morte eterna. Te peço pelas pessoas que estão enfrentando grandes dificuldades, doenças graves, dívidas impagáveis, problemas, relacionamentos, tantas coisas, tantas questões. Põe a tua mão, meu Pai querido, põe a tua mão na vida dos que estão sem trabalhar, para que eles consigam trabalho, para sustentar a família. Te peço pelos os que têm seus negócios, suas atividades, grande ou pequena, põe a tua mão, Pai, e ajuda. Deus amado, faz isso, Pai. Ó Deus, cuida da família, dos filhos, dos casamentos. Obrigado pela tua mão de consolo, que é um bálsamo na nossa vida, para nos tranquilizar, Senhor, e nos deixar consolados em paz. Agora eu te peço a tua mão gloriosa na vida daqueles que estão sofrendo, que estão em casa, nos hospitais, sofrendo e gemendo. Põe a tua mão de cura, Pai, em nome de Jesus. Eu te pedi, ó Deus amado, pelos missionários, pelos espalhados pelo Brasil e pelo mundo. Deus amado, cuida deles. Livra das perseguições, das prisões, das mortes, das tragédias, dos acidentes. Ó Deus, que eles continuem pregando o Evangelho. Ó Deus, abençoa. Deus, muito obrigado pela tua glória divina, que nos fortalece, que nos enche de alegria. Tua glória nos deixa cada vez mais, ó Deus, na expectativa da glória eterna. Muito obrigado por tua glória divina, que o teu filho amado veio trazer aqui ao mundo. Muito obrigado. Continua derramando sobre nós bênçãos, trazendo solução, libertação e cura. No nome do Senhor Jesus, amém. E amém.

Chegamos ao final do nosso programa de hoje, final de semana, sexta-feira. Que Deus abençoe a todos, nosso ouvinte. Obrigado pela grande audiência de hoje. A gente volta, se Deus quiser, pela sua graça, bondade e misericórdia, na segunda-feira, aqui com vocês. Tenham todos um bom e maravilhoso final de semana. E a nossa rádio é 24 horas no ar. Estaremos breve com grandes programações. Fiquem todos na graça e na paz do Senhor Jesus. Shalom, shalom, Adonai. Paz, paz do Senhor.

Oh, aleluia. Tu és o Deus que jamais falhou. Tu és o Deus que não pode mentir. Tu cumpriste as tuas promessas na vida de Abraão, de Isaac, de Jacó. E eu sei que o Senhor cumprirá também as tuas promessas na minha vida. Eu sei que os teus olhos estão em mim, Senhor.

Podem passar os dias, podem passar os anos. Confia, meu amado. Ele trabalha para aqueles que nele esperam. Todas as palavras que Deus disse se cumpriram. E assim será na tua vida, meu querido. Mas quem sabe você não está vendo. Na verdade, você não precisa ver. O que você precisa é crer, porque Ele fará. Toda promessa passa pelo teste do tempo. Ele está provando o teu coração. Ele está forjando o teu caráter para que você

horas ao teu santo nome, Deus. Aleluia. Oh, oh, oh. Oh, glórias ao teu nome. Aplauda o nome do Senhor. Aplauda o nome do Senhor. Aleluia.

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Tome a sua cruz e siga Jesus. 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

Somente Tu és o Deus do impossível, Senhor. E não há outro além de Ti. O meu Deus é o Deus do impossível. Aquele que me sustenta, que me levanta. Oh, Senhor, venha em meu favor.

não posso deixar que o Senhor passe sem que o Senhor me perceba, Deus. Como aquela mulher do fluxo de sangue que ousou tocar em tuas vestes. Como Zaqueu que ousou subir numa árvore para te ver.

Situações nessa vida me fazem sentir que não sou forte a ponto de até resistir.

glórias ao teu santo nome, Deus. Aleluia. Oh, glórias ao teu nome. Aplauda o nome do Senhor, aplauda o nome do Senhor.

Sentimento de estar preso e não poder sair. Angústia de querer alguma coisa.

0: estou desesperado por ti, Senhor.
1: O que eu faço é para ti, Senhor. A tua presença é o meu prazer, Deus.

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Tome a sua cruz. Tome a sua cruz e siga Jesus. 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

0: Quantos aqui tem a marca da promessa?
1: Eu tenho a marca da promessa.
0: Então cante, diga.

levante as suas mãos, Senhor. Seja de onde você for, eu creio que há algo de Deus sobre a tua vida. E você precisa declarar sobre os céus do Rio de Janeiro. Diga como

Aleluia. Aleluia. Glória a Deus. Se você permanecer fiel ao Senhor, todas as promessas que Ele te fez vão se cumprir. Porque Ele não é homem para mentir. Ele não é filho do homem para se arrepender. Ele é um Deus de aliança. Ele é um Deus de promessas.

enquanto os instrumentos tocam, você vai sentir aí onde você está a cura do Senhor. Deixe as águas do Senhor passarem em sua vida. Passa agora, Senhor, como o Senhor ungiu cada instrumento. Há tanto tempo temos clamado.